Acontece que a música que Chico da Silva queria que fosse gravada nesse disco era Sufoco, uma composição sua e Antônio José Castro. Mas os produtores, ao ouvirem a música, disseram que era para o próximo disco da Alcione, o que desgostou o compositor. Sufoco foi composta baseada nas reclamações da esposa de Chico, que não gostava que ele passasse as madrugadas fora de casa. O disco de Alcione, chamado Alerta Geral, foi lançado em 1978, com Sufoco sendo a faixa de abertura. O disco vendeu mais de 1,5 milhão de cópias, tornando-se o maior sucesso da carreira da cantora.

Em 1978 foi lançado o segundo álbum de Chico da Silva, chamado Samba Também é Vida, carregando no título a essência do artista. O samba como espelho da vida cotidiana, com amor, irreverência, homenagem, boemia e crítica social. Entre sambas de raiz e composições cheias de personalidade, Chico divide parcerias com Venâncio, Zezé Colmeia, dentre outras, e fez uma homenagem ao seu ídolo Roberto Carlos. Um dos mais importantes álbuns do artista, como podemos ouvir na montagem a seguir.

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Em 1979, Alcione gravou em seu álbum Gostoso Veneno outra composição do Chico da Silva e Venâncio, a belíssima Pra Você Não Me Esquecer.

Também em 1979 foi lançado o terceiro álbum de Chico da Silva chamado Tudo Mudou. Esse disco chegou a ser lançado no Japão, ganhando matérias em revistas que o apresentavam como um novo sopro para o samba. Mais uma vez, diversas músicas se destacaram nesse disco, como vamos ouvir na montagem a seguir.

Sempre que possível, Chico da Silva procurava compor músicas que falassem de sua terra natal, Amazonas. No álbum de 1983, ele incluiu Domingo em Manaus, onde o ouvinte se sente visitando a cidade.

Chico da Silva continuou gravando, porém, devido à mudança no cotidiano musical dos anos 80, seus discos já não tiveram a mesma aceitação de antes. Ele voltou ao Amazonas e lá resolveu compor para o Festival Folclórico de Parintins, no Amazonas, realizado anualmente no final de junho. São dois rivais tradicionais, Caprichoso, que tem as cores azul, branco e o boi preto, e Garantido, que tem as cores vermelho e branco e o boi branco. Chico é respeitado por ambas as agremiações, tanto que em 1991 ele concorreu consigo mesmo nos dois lados. Esse fato histórico ocorreu na disputa do item toada, letra e música, e foi um marco na versatilidade do compositor, resultando posteriormente na criação de regras que impediram compositores de concorrerem para ambos os bois no mesmo ano. Em 1989, Chico da Silva foi diagnosticado com câncer na laringe. Foi operado, porém o médico disse que ele teria que ficar no mínimo 15 anos sem cantar, para não perder totalmente a sua voz. Ele resolveu então se radicar em Parintins, dando poucas entrevistas desde então. Em 1989, seu último grande sucesso foi a música Vermelho, composição dele dedicada à agremiação Garantido, que se tornou seu hino oficial, com a qual nós vamos encerrar essa homenagem.

E agora nós vamos para o nosso momento da confraternização, onde eu mando um abraço especial, que vai hoje para o Sidônia Márcia Dourado, a Edina de São Paulo, a Laura do Rio, o Morse também do Rio, a Rose de Sorocaba, a Cidinha também de Sorocaba, a Doris de São Paulo, além do Gilmar de Caxias do Sul e o Rogério do Panamá. Para vocês eu mando agora...

0: E agora nós vamos para o momento do ouvinte.
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0: Momento do ouvinte para atender um pedido do Morse, dois da Cidinha, um da Márcia e um do Sidônio.

0: No momento ouvinte, tivemos a Brenda Lee com um grande sucesso de 1960, a música I'm Sorry. O pedido foi do George Morse. Depois o Don McLean com Castles in the Air, de 81, pedido da Cidinha, que também quis ouvir, de 85, Cool and Gang com Cherish. Pedido da Márcia, de 92, o Eric Bennett com Rain Days and Mondays. E terminamos o período do Sidoni, de 1990, o Teddy Pendergrass com a música Make It With You. E aqui estamos encerrando o Momentos Eternos 783, agradecendo a atenção de todos e convidando para o próximo programa, domingo que vem, a partir das 8h30 da noite. Um grande abraço a todos, fiquem em paz e nos veremos domingo. Até lá!
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2: 22 horas e 22 minutos.
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8: Olá, é hora de ficar muito bem informado. O Info News está no ar. Muito prazer, eu sou o Silva Júnior. Hoje é sábado, dia 20 de junho de 2026. O governo federal estuda encerrar os subsídios aos combustíveis caso o preço do petróleo se estabilize em 80 dólares o barril. A medida ganhou força após os Estados Unidos sinalizarem um acordo de paz histórico para encerrar os conflitos no Oriente Médio. O Ministério da Fazenda avalia que o fim da guerra deve reduzir a pressão sobre a inflação e abrir espaço para o Banco Central cortar os juros. A equipe econômica planeja observar o comportamento do mercado internacional pelos próximos 30 dias antes de tomar uma decisão definitiva. A maioria das reduções de impostos para gasolina e diesel tem validade garantida até o mês de julho. O recuo recente na cotação da moeda americana ajuda a compensar o valor do petróleo e diminui a necessidade de manter o socorro financeiro. A expectativa da equipe econômica é de que uma rápida melhora nas projeções financeiras aconteça no país com a reabertura de rotas comerciais importantes. O governo também estuda emitir títulos de dívida inéditos no mercado chinês durante uma viagem oficial ainda este mês. Daqui a pouco mais informações aqui no Info News. Fique ligado.
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5: 22 horas e 33 minutos.

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5: Sejam bem-vindos.
6: Amigos da Super Túnel, rádio Recordar faz bem e brilha o som, meu boa noite.
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6: Está no ar mais um programa Momentos Eternos. Hoje o programa tem o número 783 e pela Super Túnel, 17º ano de apresentação.

E vamos viajar também por todos os outros anos. Momentos Eternos traz as músicas que você gosta de ouvir. Você também pode fazer o seu pedido musical entrando nas caixas de mensagens das rádios que eu mencionei.

0: E hoje começamos o programa com o Mix Brasil.
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0: Começamos o programa hoje com o Mix Brasil, trazendo Jair Rodrigues e seu grande sucesso Disparada, do ano de 1966, atendendo o pedido da Rose e também da Ednei. E depois, outro pedido da Rose, 2005, Roupa Nova, com a música Margarida.
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0: No bloco italiano, tivemos o Tiziano Ferro com a música Imbranato, do ano 2002. O pedido foi do Sidônio. E depois o pedido foi da Doris, de 75. Ela quis ouvir a Rita Pavone cantando o grande sucesso do John Foster, a música Amore, Scusami.
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0: Você está acompanhando o programa Momentos Eternos, que tem uma parceria com a comunidade MCJG do VK. Você também pode acompanhar o programa pela reprise. Na segunda-feira tem às 20h30 da noite, na rádio recordarfazbem.com. E a qualquer dia da semana você pode ouvir através do podcast da supertúnel.net. E agora nós vamos para o nosso especial Um Cartaz no Túnel, saber por onde anda um dos maiores sambistas brasileiros.
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O cantor e compositor Francisco Ferreira da Silva, mais conhecido como Chico da Silva, nasceu no dia 8 de maio de 1945 na zona rural de Parintins, no estado do Amazonas. A mãe de Chico da Silva faleceu quando ele estava com 3 anos e o pai quando ele estava com 10 anos. Órfão de pai e mãe, Chico da Silva foi adotado pela professora Guajarina Nazaré Prestes, que cuidou dele como se fosse seu filho biológico. Chico cursou o ginásio industrial básico, tornando-se torneiro mecânico, chegando a trabalhar em algumas oficinas de refrigeração na cidade por alguns anos. Em 1966, em busca de uma vida melhor, viajou para São Paulo. Depois de muito peregrinar, foi admitido como torneiro mecânico na indústria Vilares, em São Bernardo do Campo, no ABC Paulista, onde se concentravam várias indústrias. Mas o que ele queria mesmo era frequentar os ambientes que tinham músicas e começou cantando nas noites paulistas como intérprete de vários sambistas brasileiros, como Noite Ilustrada e Zequete. Quem primeiro descobriu a bonita sonoridade vocal daquele sambista amazônico foi o cantor Jair Rodrigues. Ele ficou tão empolgado que levou Elis Regina para ouvir Chico da Silva cantando no Bar do Vito, na Vila Zelina, na Zona Leste de São Paulo. Quando soube que Chico da Silva também era compositor, Jair Rodrigues apresentou o parintinense ao compositor Marcos Cavalcante de Albuquerque, o Venâncio. Os dois se tornaram amigos e parceiros musicais. Venâncio já era conhecido no meio musical, pois tinha feito sucesso com a dupla Venâncio e Corumba, quando gravaram o baião O Último Pau de Arara. Em 1975, Alcione Amarron havia lançado seu primeiro disco A Voz do Samba, cujo carro-chefe era a música O Surdo, de Paulinho Rezende e Totonho. Um dia, durante uma conversa com Venâncio, Chico disse: "Eu gosto muito desse samba da Marrom, compadre, mas esse papo de que o surdo chora numa roda de samba é uma tremenda cascata. O surdo é de marcação, só apanha de vez em quando. Quem apanha mesmo numa roda de samba é o pandeiro. Você não acha, compadre?" "Eu acho sim, parceiro, e que tal se a gente fizesse uma música corrigindo essa injustiça e colocando na letra o ponto de vista do próprio pandeiro?" Aí nasceu a música Pandeiro é o Meu Nome. A música foi mostrada a Alcione, que adorou a composição e a incluiu no seu terceiro disco Pra Que Chorar, de 1977. Puxado pelo hit instantâneo de Chico da Silva e Venâncio, o novo LP da Marrom vendeu 400 mil cópias, praticamente o dobro dos LPs anteriores.

Empolgados com o sucesso de Pandeiro é Meu Nome, Chico da Silva e Venâncio começaram a compor febrilmente para um futuro disco do cantor. Chico levou 20 sambas para que os executivos da gravadora escolhessem os 12 que entrariam no repertório do disco. O disco foi lançado em 1977 e trazia também, além de Pandeiro é o Meu Nome, a música O Barba Azul e Será Que Tem.

Acontece que a música que Chico da Silva queria que fosse gravada nesse disco era Sufoco, uma composição sua e Antônio José Castro. Mas os produtores, ao ouvirem a música, disseram que era para o próximo disco da Alcione, o que desgostou o compositor. Sufoco foi composta baseada nas reclamações da esposa de Chico, que não gostava que ele passasse as madrugadas fora de casa. O disco de Alcione, chamado Alerta Geral, foi lançado em 1978, com Sufoco sendo a faixa de abertura. O disco vendeu mais de 1,5 milhão de cópias, tornando-se o maior sucesso da carreira da cantora.

Em 1978, foi lançado o segundo álbum de Chico da Silva, chamado Samba Também é Vida, carregando no título a essência do artista. O samba como espelho da vida cotidiana, com amor e reverência, homenagem, boemia e crítica social. Entre sambas de raiz e composições cheias de personalidade, Chico divide parcerias com Venâncio, Zezé Colmeia, dentre outras, e fez uma homenagem ao seu ídolo Roberto Carlos. Um dos mais importantes álbuns do artista, como podemos ouvir na montagem a seguir.

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Em 1979, Alcione gravou em seu álbum Gostoso Veneno outra composição do Chico da Silva e Venâncio, a belíssima Pra Você Não Me Esquecer.

Também em 1979 foi lançado o terceiro álbum de Chico da Silva chamado Tudo Mudou. Esse disco chegou a ser lançado no Japão, ganhando matérias em revistas que o apresentavam como um novo sopro para o samba. Mais uma vez, diversas músicas se destacaram nesse disco, como vamos ouvir na montagem a seguir.

Sempre que possível, Chico da Silva procurava compor músicas que falassem de sua terra natal, Amazonas. No álbum de 1983, ele incluiu Domingo em Manaus, onde o ouvinte se sente visitando a cidade.

Chico da Silva continuou gravando, porém, devido à mudança no cotidiano musical dos anos 80, seus discos já não tiveram a mesma aceitação de antes. Ele voltou ao Amazonas e lá resolveu compor para o Festival Folclórico de Parintins, no Amazonas, realizado anualmente no final de junho. São dois rivais tradicionais, Caprichoso, que tem as cores azul, branco e o boi preto, e Garantido, que tem as cores vermelho e branco e o boi branco. Chico é respeitado por ambas as agremiações, tanto que em 1991 ele concorreu consigo mesmo nos dois lados. Esse fato histórico ocorreu na disputa do item toada, letra e música, e foi um marco na versatilidade do compositor, resultando posteriormente na criação de regras que impediram compositores de concorrerem para ambos os bois no mesmo ano. Em 1989, Chico da Silva foi diagnosticado com câncer na laringe. Foi operado, porém o médico disse que ele teria que ficar no mínimo 15 anos sem cantar, para não perder totalmente a sua voz. Ele resolveu então se radicar em Parintins, dando poucas entrevistas desde então. Em 1989, seu último grande sucesso foi a música Vermelho, composição dele dedicada à agremiação Garantido, que se tornou seu hino oficial, com a qual nós vamos encerrar essa homenagem.

E agora nós vamos para o nosso momento da confraternização, onde eu mando um abraço especial que vai hoje para o Sidônia Márcia Dourado, a Edina de São Paulo, a Laura do Rio, o Morse também do Rio, a Rose de Sorocaba, a Cidinha também de Sorocaba, a Doris de São Paulo, além do Gilmar de Caxias do Sul e o Rogério do Panamá. Para vocês eu mando agora

0: E agora nós vamos para o momento do ouvinte.
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0: Momento do ouvinte para atender um pedido do Morse, dois da Cidinha, um da Márcia e um do Sidone.

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6: Meia-noite e 6 minutos.
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4: Meia-noite e 48 minutos.
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3: Uma hora e 24 minutos.
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6: Uma hora e 59 minutos.
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3: 2:36.
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3: 3 horas e 11 minutos.
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5: 3 horas e 54 minutos.
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4: 4:28.
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4: 5:13.
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7: Cinco horas e 50 minutos.
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3: 6 horas e 29 minutos.
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3: 7:04.
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1: Sete horas e 41 minutos.
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3: 8 horas e 19 minutos.
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4: 8 horas e 54 minutos.
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0: 9:29.
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1: 10 horas e 7 minutos.
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3: 10 horas e 50 minutos.
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7: 11 horas. E 24 minutos.
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4: Meio-dia e 3 minutos.
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Bom, vamos lá, tem mais um aí? Dá pra sair? Daniel? Vamos embora, vamos embora.

toda. Quero apresentar para vocês, porque se teve alguma coisa positiva, o culpado são esses 9 músicos que estão aqui no palco. Eu sou apenas um item desse tamanho, diante dessa grandeza desses músicos. No violão, bota o violão aí, compadre aí. O Hélio Regadas. Passa aí, meu filho.

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6: Meio-dia
7: e 45 minutos.

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5: 13 horas e 23 minutos.
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4: 14 horas e 1 minuto.
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3: 14 horas e 35 minutos.
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4: 15 horas e 13 minutos.
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3: 15 horas e 50 minutos.
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2: 16 horas e 4 minutos.
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0: Boa tarde, galera. Boa tarde, Paraíba. Boa tarde, João Pessoa. Começando aqui pela 87,9 Mangabeira FM, o programa Funk do Bem. E pela Recordar Faz Bem, junto com o senhor Adalberto Ferrari e o nosso amigo Tony Miranda. E aí, meu DJ, como passou a semana, meu nobre?
1: E aí, galera? Obrigado, hein? Todo mundo junto. Passei bem, galera. Passei bem.
0: É isso daí. Começando aí mais o programa Funk do Bem, né? Aqui pra rapaziada, né? Semana que vem é semana junina e a galera tá aí, ó. É... pronto pra curtir uma fogueirinha, comer um milho assado, pamonha. E você, meu DJ, vai pra algum lugar específico ou vai ficar aqui em João Pessoa mesmo?
1: Pra casa da minha sogra.
0: É, isso daí, aí, ó. Ó, é, se você quiser me convidar, eu também vou, viu? Pra casa da sua sogra aí, que era gente muito boa. É, e é isso daí. Começando aqui, né, o programa Funk do Bem, mandar aqui um alô pra rapaziada do... TBT, tu sabe o que é TBT, Sam?
1: Sei não.
0: É, TBT, é, Missionário Vanderlei disse, ó, manda um alô pra galera do TBT, que a galera vai estar toda ouvindo. Torre de Babel.
1: Tá certo.
0: Mandar aqui um abraço e um alô pro meu amigo Macarrão, o melhor operador de áudio de João Pessoa, né? Filho da tia Edileuza, a mulher do melhor dindim gostoso da Paraíba. É.
1: Você viu, passou de tia. Ela passou. Você viu o picolé? O
0: não,
1: dindim?
0: Vi não.
1: Passou, divulgou, tô ali no grupo da gente.
0: Pois é, mas é, tão, tá devendo a nós, né?
1: Exato, é.
0: É, meu DJ, vamos começar. É, mandar aqui um alô para o meu amigo Nildo, né? Lá de... Nildo é de Pombal, né?
1: Exatamente.
0: É, MC Nildo tá aí, é, ligadaço no programa Funk do Bem, lá em Pombal. Mandar aqui um alô e um abraço pro meu amigo DJ Kita, também lá em Alagoinha, amigo do DJ Sandroca aqui.
1: E tem o Val, meu primo, hein?
0: É, Val, tá toda a galera aí ouvindo o programa Funk do Bem. Vamos deixar de muita conversa e vamos meter som na caixa. DJ, é, essa sequência eu vou dedicar especialmente para você, você que é meu companheiro de todos os sábados aqui no programa Funk do Bem.
1: Aí tá certo.
0: Essa sequência é para você, viu, meu DJ?
1: Falou, velho!
0: Solta a vinheta aí, DJ, que eu solto de carro.

0: Estamos de volta aí, galera, com a programação aí, ó, toda especial aí. Tá aí MC Marcinho, né? O príncipe do funk, do rap romântico no Rio de Janeiro. É, você curtiu muito o MC Marcinho, Sandro? Ei, MC Marcinho é era o ícone, né? Do funk romântico nacional aí, pra toda a turma. É, mandar aqui um abraço e um alô pro meu amigo DJ Paulinho. Paulinho Jampa, é. Ele tá ligado aí, mandou uma foto de nós aí na televisão, no YouTube aí, ó.
1: É nóis.
0: É, e a galera que quer acompanhar o programa aí, vai lá no YouTube da Mangabeira FM e conecta lá. Manda teu alô, manda teu. Pede tua música, que aí a gente vai reportar aqui, né? O Nildo mandou aqui. Nildo lá de Pombal mandou aqui um alô pra nós aí. Equipe Funk do Bem, que Deus continue abençoando todos. MC Nildo escuta aqui direto do sertão da Paraíba. É, ele tá lá em Pombal, né?
1: É.
0: E o nosso amigo Macarrão pediu a música do MC Nininho. Você não esqueça de tocar a música do MC Nininho, não.
1: É nóis.
0: Macarrão que tá em débito aí com a gente, né? Tá devendo os dinzinhos aí, mas tá de boa.
1: Um dia eu banho.
0: É, um dia quem espera sempre alcança, né? E a gente estamos aqui, né? Estamos aqui pra isso. É, agradecer a toda a rapaziada aí, ao MC Quinca, né? Ao Quinca Boladão, que tem chegado junto aí com a rapaziada do Funk do Bem. Ao o DJ Paulinho, que chegou aí representando a rapaziada do funk paraibano. E toda a galera que chega junto, ao Missionário Vanderlei, ao DJ Sano e a Daniel Central da Sheriff, que fica lá. É, na Facene Central da Sheriff, Daniel Central da Sheriff, fica lá na Unip não, Facene, né? O parceiraço aí chegou aí junto com a rapaziada do Funk do Bem. Meu DJ,
1: e aí, meu amigo, diga aí.
0: Eu já falei demais.
1: Vamos começar o sistema?
0: Você tá nervoso?
1: Tô preocupado.
0: Vamos meter som pra galera.
1: Bora!
0: DJ, aperta o play.

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0: O LK, disposição. 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

E a tua mãe, meu parceiro, nem acredita. Fica sofrendo, chorando de noite a dia. Tá ligado, meu parceiro LK, que Deus o tenha. Tô aqui no pancadão, tá ligado, uma linda homenagem a pedido do nosso irmão Faísca, tá ligado. Você pra sempre será lembrado e tá em nossos corações, meu parceiro. Quero dizer também que um guerreiro nunca morre e se descansa, tá ligado. De aí de cima tu vê, parceiro, a dignidade que tu tem. Não é a Vera, parceiro, velho.

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0: aí, galera, estamos de volta aí com esse bloco maravilhoso, né, que o nosso DJ Sandro botou pra arrebentar. E tá aqui nos estúdios o meu amigo Marciano, eu que chamo ele de Maciel, foi ele que semana passada ligou pro programa pedindo a música. Aqui, na programação do Funk do Bem, quem manda é o ouvinte. É, a galera aqui manda e desmanda, pede, manda seu alô e tá aí toda a rapaziada aí curtindo o pancadão, né? Pra fazer, recordar e curtir o que a gente já curtiu, né? São DJ, tem uma história que é o seguinte, você sabe que a música, ela mudou, né, de contexto, e a gente tá vendo aí as coisas mudando de rumo. O que é que você acha, o que é que você acha da música dos MC IA?
1: Olha, os MC do MC, a música dele é 10 anos, viu? Tô cantando normal. Como dá pra ver, tão tranquilo, né? Tô levando.
0: Pois é. Tá aí, né, a opinião do DJ Sandroca, o DJ Sandroca aí dando a sua opinião. Pra mim, o que vale é o seguinte, é os MCs da antiga, é os MCs que quebra a cabeça pra fazer as coisas, e não o MC IA que vem chegando aí fazendo tudo redondinho, tudo bonitinho. 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E falando de outra pessoa aqui, do nosso amigo Mensageiro Tota, também tá ligado aí no programa Funk do Bem, e ele que mandou aqui um vídeo, e eu tô vendo aqui, depois eu vejo bem direitinho aí, mas é o seguinte, você quer gravar sua música, não sabe onde, fala com o nosso amigo Mensageiro Tota, o Mensageiro Tota tá aí fazendo gravações pra rapaziada, né? Você quer cantor de forró, rap, gospel, tudo isso ele faz e um pouquinho mais, né? E o Mensageiro Tota, ó, fala com ele, agenda teu dia e vê o dia que tu pode gravar aí tuas músicas e fala com o Mensageiro Tota. 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
1: Show de bola.
0: 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Mensageiro Tota tá aí na luta, né, e lutando sempre é que a gente vence. 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E isso daí o Mensageiro tem, ele vai ter a vitória porque ele luta frequentemente. 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E aí mandar aqui um alô para o missionário Vanderlei, ele mandou uma mensagem dizendo que eu tô ligadaço no programa Funk do Bem. É o programa Funk do Bem semanal, é um programa que deixa saudade, né? A gente toca aqui duas horinhas, bastante música, para a galera tocar e relembrar. Mas quando termina, bate uma saudade. Mas na semana seguinte a gente está aqui novamente fazendo a melhor programação para você. Mandar aqui um alô também para o nosso amigo MC Sandro, lá de Praia Grande, que está na expectativa aí de ouvir seu som, né? E ele que tem uma novidade aí junto com o Mensageiro Tota. É, eu recebi só o esboço da música, mas eu ainda não tenho ela completa. E o Mensageiro Tota ainda disse assim, não solta ela ainda. Pois é, quando ele gravar a voz dele, eu vou estar aqui postando a música aqui do Mensageiro Tota com o MC Sandro lá de Praia Grande. É essa conexão do Paraíba com São Paulo, ou seja, Nordeste com o Sul. Aí vai dar tudo certo, bom demais. Meu DJ, mandar aqui um alô também pra galera do TBT, eu acho que é TBT. TBT, a galera aqui do Valentina Figueiredo, tá ligado aí? Na região aí tem uma área chamada TBT, né? Que a galera sabe o que eu tô falando. Mandar um alô geral pra essa turma aí que tá ligadaço no programa. Mandar aqui um alô também pro nosso amigo DJ Paulette, né? O DJ Paulinho também está ligado aí no programa Funk do Bem. É isso aí, rapaziada. Já falei demais. A galera quer ouvir música. E o meu DJ, ele está preparado.
1: Tá no ponto, companheiro?
0: Tá no ponto?
1: Tá no ponto?
0: É, esse próximo bloco agora vai ser o bloco Momento
1: Gospel.
0: É. Muito bem. Momento Gospel agora pra rapaziada aí curtir e ter uma reflexão aí sobre, né, as músicas, porque tudo que existe na terra foi Deus que criou. Meu DJ, já falei demais, posso mandar apertar o play?
1: Pode, companheiro.
0: DJ, aumenta o som e aperta o play.

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0: O bloco gospel, o momento gospel pra você aí que curte um rap gospel, tá aí. Esse momento do funk do bem é pra você que escuta e tá ligado na palavra, né? É, meu DJ, você tocou aí várias músicas, né? E você tocou mais da nossa região aqui. Como de praxe, a gente sempre faz isso pra galera, tá incentivando a galera gravar mais música. E aí, eu tenho visto que tem algumas músicas feitas por inteligência artificial. Você acha isso bom?
1: Olha, o pessoal tá divulgando, né? Através disso daqui e de vários locais. Tá bom, meu amigo, tá bom.
0: Você gosta do das músicas de inteligência artificial?
1: É bom, é bom.
0: Eu, particularmente, tiro o mérito do cara que escreve manualmente e está ali escrevendo suas músicas. E o IA, ele faz tudo bem redondinho, né? Pra galera já ouvir.
1: Sai tudo certo, né?
0: É.
1: Dá pra ver, né?
0: É. Eu prefiro a voz original da pessoa que escreveu, que tá ali, sem ser um IA, né? É, mandar aqui agora. Agora eu vou acertar, né? Agora eu vou acertar. É, mandar aqui um alô pra galera do TDB. Torre de Babel, tá tudo aí na escuta aí da programação do Funk do Bem. É TDB, a galera da Torre de Babel e região. Mandar aqui um abraço e um alô pro meu amigo MC Sandro, né? O cara que comandava aqui e por motivos pessoais ele tá tendo alguns probleminhas aí e, né, e eu tô aqui no comando do programa Funk do Bem. E tá aí o nosso amigo missionário Vanderlei, já passou o bastão pra mim de manhã, disse que eu era o locutor oficial do Funk do Bem.
1: Ai, tá certo,
0: É, meu DJ, agora você vai tocar mistureba na montagem, rap
1: internacional.
0: Eu posso lhe pedir uma música aí, uma música?
1: Pode não.
0: Que coisa, rapaz.
1: Diga aí qual é, amigão.
0: Eu não tenho moral em nada, nem em casa eu tenho moral, nem em casa eu mando. Nenhuma não. Não é nenhuma música não. DJ,
1: Não sabe aí não, DJ.
0: Não é nenhuma não. Vamos mandar som pra galera.
1: Você ficou nervoso?
0: Nervoso não. Eu sou sem ser um homem nervoso. Vamos lá agora. Vamos para o quarto e último bloco da programação aí do Funk do Bem. E mandar aí pra toda a rapaziada que afasta as cadeiras, né? Afasta o sofá. Que agora o DJ Sandro vai botar pra arrebentar. DJ!
1: Liga aí, meu amigo.
0: Mandar aqui um alô pro meu sogrão aí, Ronaldo! Ronaldo e a minha digníssima tá lá na torre. Ela tá esperando o ônibus e ele esperando ela pegar o ônibus. É esse daí. Meu DJ, eu posso mandar apertar o play?
1: Pode.
0: DJ, aperta o play e aumenta o som. E afasta a galera e afasta a cadeira que agora o som vai tocar.

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0: Estamos de volta aí, né, na sequência massa que o meu DJ aí preparou pra rapaziada em geral aqui. O Nildo, lá de Pombal, mandou dizer aqui ao o Sandro DJ que ele está botando pra arrebentar e tá de parabéns aí com a programação do Funk do Bem. O DJ, tem dia que ele não vem pra brincadeira. Hoje ele não veio pra brincadeira. Hoje ele veio pra arrebentar, sacudir a boca do balão aí de toda a rapaziada do Funk do Bem, né? E mandar aqui um abraço e um alô pro meu amigo Fabiano, que está de volta aí.
1: Voltou.
0: A fera está de volta, Fabiano. Eu, quando o telefone dele deu problema, eu senti logo falta do rapaz, porque Fabiano, ele é um cara que frequentemente tá postando as coisas aí no grupo Funk do Bem, né? E eu fico feliz demais. E ele mandou um áudio aqui, vamos escutar o que foi que ele mandou aí pra gente ouvir, né? Sandro DJ.
1: Vamos nessa.
0: Cadê o áudio, rapaz?
1: Cadê a voz? Cadê a voz?
0: Deixa eu puxar aqui, deixa eu baixar esse danado aqui dessa voz, que aí nós vamos ouvir o que o nosso amigo Fabiano, Fabiano aí, eu gosto de Fabiano de graça, rapaz, porque ele faz as coisas aí com muito prazer, muito amor, muito carinho, ele que tem essa dedicação aí com a turma do Funk do Bem, né, e aqui Fabiano é uma parte essencial da equipe, né, e é desse jeito que as coisas funcionam, a gente somos amigos de verdade, né, tem uns probleminha feito como toda família tem, mas não seria diferente, né, se não houvesse nenhum tipo de problema, né, com a turma aí, um fala demais, outro fala de menos, mas a amizade e os amigos verdadeiros a gente encontra aqui no Funk do Bem. É tão tal que o meu amigo DJ Sandro, para vocês que não sabem, o DJ Sandro, quando ele me viu aqui pela primeira vez, tudo bem, ele me viu pela primeira vez ali, aquelas coisas todas. Na segunda vez, ele fingiu que nem me conhecia. Ele tá pensando que eu não esqueci não, mas é isso daí. Depois que ele lembrou de mim, aí ele falou, hoje a gente somos bastante amigos, né? E tá aqui o DJ Santos, já me ajudou algumas vezes e, assim, não tenho nada a dizer sobre a turma Funk do Bem. O áudio de Fabiano, ele mandou o áudio aqui, deixa eu voltar aqui. Pausar aqui e vamos lá. Vamos ver o que é que ele mandou.
2: Bom fim de tarde aí para todos da equipe Funk do Bem, aqui é Fabiano que vos fala. Deixar aquele alô e aquele abraço aí para todos que estão na sintonia, curtindo a melhor programação, que é a equipe Funk do Bem, que faz o bem sem olhar quem. Deixar aí um alô aí para nosso amigo Cledemir, nosso amigo DJ Sandro e para todos que estão na sintonia. Desde já agradeço a atenção de todos e tenham um excelente fim de tarde.
0: Esse aí foi o áudio que Fabiano mandou. Fabiano, seja bem-vindo de volta, meu amigo, porque você é a parte essencial aí do Funk do Bem, né? Você que faz...
1: Tamo junto, Fabiano.
0: Tamo junto e misturado com a rapaziada aí do Funk do Bem. Meu DJ, tudo que é bom dura pouco, missão dada é missão cumprida, e você aí deseja aí para os nossos ouvintes e amigos.
1: Muito obrigado, pessoal, tudo junto, tudo legal. Sábado a gente tá aqui de novo, viu? Sábado a gente tá aqui.
0: Pois é, e se você perdeu o programa de hoje, vai lá na segunda-feira na Recordar Faz Bem, junto com o senhor Adalberto Ferrari e o nosso amigo Tony Miranda, vai estar lá fazendo a reprise da programação todas as segundas, a partir das 16 horas até as 18, né? Eu já falei aqui, né, para todo mundo, que a gente faz o programa aqui, mas a gente só escuta de verdade na Recordar Faz Bem, porque aí a gente não tem nada para atrapalhar, né? Não tem nada nos impedindo, mas aí a gente tem os programas salvos e os programas, além de estar salvo os programas, a gente escuta bem direitinho onde a gente está acertando e onde a gente está errando e o que a gente pode melhorar. Mandar aqui um alô para toda a rapaziada que ficou conosco das 16 até as 18 horas, mandar aí um muito obrigado e dizer a toda a rapaziada que até sábado que vem estamos de volta aí com o programa Funk do Bem. Sábado que vem vamos estar de volta aí com a programação do Funk do Bem e meu DJ vai encerrar com a música dele clássica. DJ, aperta o play.

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3: 18 horas e 9 minutos.
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0: Olá, noveleiros! Estamos chegando com os resumos das suas novelas favoritas para essa segunda-feira. Agora o resumo da novela Coração de Mãe. Alguém vê Denis chorando sozinho no meio da estrada e tenta ajudá-lo. Felizmente, Denis se lembra do número de telefone de Carsu. Bora cancela sua reunião e leva Carsu às pressas para o lado de Denis. Randy informa Herra sobre o desaparecimento de Denis. Herra, que ficou completamente louco, vai à delegacia de polícia e esconde essa situação de Carsu por um tempo.
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0: agora o resumo da novela Sortilégio. Maria José conhece o homem que acredita ser seu avô paterno. Helena garante a Bruno que falará bem dele para a filha, mas recomenda que ele não use seu nome verdadeiro para evitar suspeitas. Bruno decide se apresentar como Damião e avisa a Vitória que viajará. Helena diz a Maria José que seu noivo se chama Damião. Jorge revela a Helena que pensou em matar Ulisses, mas preferiu mantê-lo, em coma por acreditar que ele ainda pode ser útil. Roberto comenta com Alessandro que estranhou Bruno dizer que Ulisses está na Argentina, já que a namorada dele mora em Madrid. Fernando conta a Alessandro que foi convidado pelo tio para uma festa de Porfírio em homenagem à neta Sandra. E Alessandro pede para acompanhá-lo, pois deseja vê-la para se sentir perto de Maria José. Bruno se aproxima de Maria José e afirma que os dois se conheceram em Madrid e foram amantes. Maura tenta convencer Alessandro de que Maria José pode estar morta. Fernando relata a Vitória às suspeitas de Alessandro. Emiliana informa Helena que seu sobrinho confirmou presença na festa e levará o amigo Alessandro Lombardo. Hernan comunica a Vitória, Alessandro e Fernando que Maria José está em coma por causa de uma overdose e diz acreditar que ela tenha sido dopada pelos sequestradores. Abalada, Maria José diz a Helena que pretende contar a verdade ao avô e admite estar perdida por não se lembrar do próprio passado.
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0: Dando continuidade ao resumo da novela A Nobreza do Amor. Tonho desmaia, enquanto Alica reza por sua recuperação. Belarmino e seus comparsas deixam a cidade levando Viriato e Geralda como reféns. Dona Menina descobre que Tonho foi ferido e Onildo informa que o estado de saúde do rapaz é grave. Durante o cativeiro, Viriato revela a Geralda que é irmão de Carrapato, enquanto Belarmino obriga a jovem a cozinhar para o grupo. Belmira confronta Carrapato, deixando Ritinha assustada. Adonis pressiona Didi em busca de informações sobre o paradeiro do bando de Belarmino. Virgínia comemora a destruição do ateliê, mas Sebastião cobra a promessa feita por ela. Mais tarde, Onildo consegue retirar a bala alojada no peito de Tonho, porém alerta que será necessária uma transferência para outro hospital. Alica acompanha o rapaz durante o deslocamento.
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0: com mais resumos. Agora o resumo da novela Coração Acelerado. Amélie organiza um jantar sofisticado para receber Zilá. Sob o efeito de uma infusão de ervas preparada por Nayane, João Raul faz uma apresentação incomum e cheia de sensualidade no palco, chamando a atenção de agrado. Depois do show, ele procura a jovem. Sem saber que tiveram a mesma ideia, Palhares e Sinara colocam ervas retiradas do livro de Nora em suas próprias bebidas. Nayane se irrita com a repercussão da apresentação de João Raul. Alaorzinho garante a Janete que continuará esperando por ela. Enquanto isso, Zilá prejudica deliberadamente o orçamento da festa organizada por Alaorzinho.
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0: E por fim, o resumo da novela Quem Ama, Cuida. Zene ameaça Adriana mais uma vez. Pilar cogita investigar a paternidade de Tiago por meio de Ademir. Brigitte esvazia os pneus do carro de Kleber. Ademir questiona Pedro sobre a possibilidade de denunciá-lo. Edivaldo e Rosa reclamam das atitudes de Diná. Liris elogia Adriana, enquanto Carmita tenta convencer Bruna a iniciar um relacionamento com Tiago. André informa a Pedro que antecipará sua volta ao Brasil para surpreender Ademir.
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2: 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No momento da janela imunológica, em que ocorre a contaminação da pessoa por um determinado agente infeccioso, os exames são negativos, mas mesmo assim, o sangue doado é capaz de transmitir o agente infeccioso aos pacientes que o receberem. Tratamento médico e dentário com uso de medicamentos, viagens recentes e outros critérios também serão avaliados na ocasião da entrevista clínica pré-doação.

Alô, meu amigo Adalberto, é um prazer muito grande estar falando com você, com todo esse Brasilzão, com esse mundo maravilhoso pela internet. É o André Ricardo, aqui de São Paulo, na escuta, torcendo por você sempre nesse programa maravilhoso. Um abraço carinhoso a todos os seus ouvintes também. Beijo no coração.

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0: Olá, noveleiros! Estamos chegando com os resumos das suas novelas favoritas para essa segunda-feira. Agora o resumo da novela Coração de Mãe. Alguém vê Denis chorando sozinho no meio da estrada e tenta ajudá-lo. Felizmente, Denis se lembra do número de telefone de Carsu. Bora cancela sua reunião e leva Carsu às pressas para o lado de Denis. Randy informa Herra sobre o desaparecimento de Denis. Herra, que ficou completamente louco, vai à delegacia de polícia e esconde essa situação de Carsu por um tempo.
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5: Vinte horas e 33 minutos.

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3: Sejam bem-vindos.
4: Amigos da Super Túnel, rádio Recordar faz bem e brilha o som, meu boa noite.
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4: Está no ar mais um programa Momentos Eternos. Hoje o programa tem o número 783 e pela Super Túnel, 17º ano de apresentação.

E vamos viajar também por todos os outros anos. Momentos Eternos traz as músicas que você gosta de ouvir. Você também pode fazer o seu pedido musical entrando nas caixas de mensagens das rádios que eu mencionei.

0: E hoje começamos o programa com o Mix Brasil.
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0: Começamos o programa hoje com o Mix Brasil, trazendo Jair Rodrigues e seu grande sucesso Disparada, do ano de 1966, atendendo o pedido da Rose e também da Ednei. E depois, outro pedido da Rose, 2005, Roupa Nova, com a música Margarida.
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0: No bloco italiano, tivemos o Tiziano Ferro com a música Imbranato, do ano 2002. O pedido foi do Sidônio. E depois o pedido foi da Doris, de 75. Ela quis ouvir a Rita Pavone cantando o grande sucesso do John Foster, a música Amore, Scusami.
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0: Você está acompanhando o programa Momentos Eternos, que tem uma parceria com a comunidade MCJG do VK. Você também pode acompanhar o programa pela reprise. Na segunda-feira tem às 20h30 da noite, na rádio recordarfazbem.com. E a qualquer dia da semana você pode ouvir através do podcast da supertúnel.net. E agora nós vamos para o nosso especial Um Cartaz no Túnel, saber por onde anda um dos maiores sambistas brasileiros.
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O cantor e compositor Francisco Ferreira da Silva, mais conhecido como Chico da Silva, nasceu no dia 8 de maio de 1945 na zona rural de Parintins, no estado do Amazonas. A mãe de Chico da Silva faleceu quando ele estava com 3 anos e o pai quando ele estava com 10 anos. Órfão de pai e mãe, Chico da Silva foi adotado pela professora Guajarina Nazaré Prestes, que cuidou dele como se fosse seu filho biológico. Chico cursou o ginásio industrial básico, tornando-se torneiro mecânico, chegando a trabalhar em algumas oficinas de refrigeração na cidade por alguns anos. Em 1966, em busca de uma vida melhor, viajou para São Paulo. Depois de muito peregrinar, foi admitido como torneiro mecânico na indústria Vilares, em São Bernardo do Campo, no ABC Paulista, onde se concentravam várias indústrias. Mas o que ele queria mesmo era frequentar os ambientes que tinham músicas e começou cantando nas noites paulistas como intérprete de vários sambistas brasileiros, como Noite Ilustrada e Zequete. Quem primeiro descobriu a bonita sonoridade vocal daquele sambista amazônico foi o cantor Jair Rodrigues. Ele ficou tão empolgado que levou Elis Regina para ouvir Chico da Silva cantando no Bar do Vito, na Vila Zelina, na Zona Leste de São Paulo. Quando soube que Chico da Silva também era compositor, Jair Rodrigues apresentou o parintinense ao compositor Marcos Cavalcante de Albuquerque, o Venâncio. Os dois se tornaram amigos e parceiros musicais. Venâncio já era conhecido no meio musical, pois tinha feito sucesso com a dupla Venâncio e Corumba, quando gravaram o baião O Último Pau de Arara. Em 1975, Alcione Amarron havia lançado seu primeiro disco A Voz do Samba, cujo carro-chefe era a música O Surdo, de Paulinho Rezende e Totonho. Um dia, durante uma conversa com Venâncio, Chico disse: "Eu gosto muito desse samba da Marrom, compadre, mas esse papo de que o surdo chora numa roda de samba é uma tremenda cascata. O surdo é de marcação, só apanha de vez em quando. Quem apanha mesmo numa roda de samba é o pandeiro. Você não acha, compadre?" "Eu acho sim, parceiro. E que tal se a gente fizesse uma música corrigindo essa injustiça e colocando na letra o ponto de vista do próprio pandeiro?" Aí nasceu a música Pandeiro é o Meu Nome. A música foi mostrada a Alcione, que adorou a composição e a incluiu no seu terceiro disco Pra Que Chorar, de 1977. Puxado pelo hit instantâneo de Chico da Silva e Venâncio, o novo LP da Marrom vendeu 400 mil cópias, praticamente o dobro dos LPs anteriores.